0: de Bernabé e Alejandro, o Colorado saiu da zona de rebaixamento e agora respira na tabela do Brasileirão, em 14º lugar com 17 pontos. Já o Fluminense perdeu a chance de ultrapassar o Flamengo e assumir a vice-liderança. O tricolor das Laranjeiras permaneceu na terceira posição com 26 pontos. O líder é o Palmeiras com 33. O Flamengo soma 27 como segundo colocado, mas tem um jogo a menos que o clube de São Paulo. A Marinha dos Estados Unidos vai escoltar a partir de amanhã navios para fora do Estreito de Hormuz, bloqueado pelo Irã. Foi o que anunciou o presidente Donald Trump em sua rede social, sem detalhar, no entanto, como isso será feito. Na postagem, Trump escreveu que países de todo o mundo haviam solicitado essa medida. O presidente acrescentou que os Estados Unidos vão guiar os navios com segurança para fora das vias navegáveis restritas, para que possam continuar com seus negócios livremente e com eficiência. Trump chamou esse processo de Projeto Liberdade. Próxima edição, no finalzinho do meu horário, às 10 horas. 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
2: E agora começa a minha última hora, no horário de hoje. Diferente, né? Porque normalmente eu tô a partir das 10 apresentando Love Songs. E eu toco uma banda que eu adoro também. Assim como curto demais o Roupa Nova, essa banda se assemelha pela qualidade, pela eficiência, pelo trabalho. É o Toto. A música Lia. 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Muito boa noite.

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cantou aqui na JBFM o Leone, a música Garotos 2. Tivemos também Angel com John Secada, o irmão mais velho do Michael Jackson, o Jermaine, o pai do Jafar, né? Esse que interpretou o Michael Jackson no filme. Cantou Do What You Do e Lia, saudade com o grupo Toto. Muito bem, agora 9h23, muito boa noite para você, chegando Rick Astley.

0: Aqui na JBFM, o som de Natalie Imbruglia, a música Torn. Out of Time, The Weeknd, também Rick Astley com Never Gonna Stop. Agora 9h34, boa noite pra você.
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Você ouviu Madonna cantando Rain aqui na JBFM. Também Roupa Nova, a versão do acústico Donna, James Blunt, You're Beautiful e Ordinary World, canção com Duran Duran. Faltando 9 minutos para as 10 horas. Agora tem Roxette, Milk and Toast and Honey.

0: Tá aí o Doobie Brothers, What a Fool Believes, aqui na JB.
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0: Uma adolescente de 16 anos foi apreendida neste domingo por policiais militares com 28 celulares sem procedência durante patrulhamento na Avenida Brasil, na altura do Santo Cristo. De acordo com a PM, agentes do Batalhão de Rondas Especiais e Controle de Multidão desconfiaram da atitude da jovem já na abordagem, estando ela abaixada atrás de um veículo. Com a adolescente, os policiais acharam uma mala contendo os aparelhos. Ela foi conduzida à 4ª Delegacia, onde o caso foi registrado. A menina vai responder por ato infracional análogo aos crimes de furto e receptação. Os celulares apreendidos foram encaminhados à delegacia, que vai tentar identificar os proprietários e apurar a origem dos aparelhos. O novo balanço divulgado agora à noite pelo governo de Pernambuco informa que as fortes chuvas de sexta-feira no estado deixaram um saldo de 9.540 desabrigados. A governadora Raquel Lira disse em entrevista à Globo News que mais de 900 pessoas foram resgatadas, mas também confirmou a ocorrência de 6 mortes. A governadora informou que as equipes prosseguem com ações de reconstrução e assistência humanitária. Estão sendo enviados donativos e máquinas para os municípios atingidos. Próximo informativo às 6 da manhã. 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

0: JBFM, meia-noite 46.
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0: O som do Prince, Purple Rain, agora 6 horas.
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0: O aviso de ressaca com ondas de até 3 metros de altura emitido pela Marinha do Brasil para a Orla do Rio permanece em vigor até as 3 da tarde de amanhã. As principais orientações do Centro de Operações da Prefeitura para o período são evitar o banho de mar e praticar esportes aquáticos nas áreas com condições de ressaca, não permanecer em mirantes em locais próximos ao mar. E os pescadores também não devem navegar enquanto a ressaca estiver ativa. Em caso de acidentes no mar, o Corpo de Bombeiros deve ser acionado pelo telefone 193. O governo lançou uma campanha nacional pelo fim da escala de trabalho 6x1 sem redução de salário. A campanha destaca que o objetivo da proposta é garantir mais tempo para a vida além do trabalho, mais tempo com a família e também para o lazer, a cultura e o descanso. O governo argumenta que 37 milhões de trabalhadores podem ser beneficiados com a redução da jornada. A proposta ainda precisa ser aprovada pelo Congresso. Próximo informativo às 7 horas, o painel JB Primeira Edição. Outras notícias no site jb.fm.
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0: Johnny Hates Jazz, Turn Back the Clock, Jorge Versilo e Paulo Façanha, Nosso Timing, agora 6:18, bom dia. 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

0: It's for Brian Ferry, Slave to Love, That is Straight, So Far Away, JBFM 6:37, bom dia.
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0: 6:38.
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0: David Bowie, Pat Metheny, This Is Not America, Billy Idol, Eyes Without a Face, Kid Abelha, Nada Sei. Agora faltam 2 minutos para as 7.
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0: 7 horas, segunda-feira, 4 de maio. O Painel JB, primeira edição, traz hoje os seguintes destaques. Desaprovação de Trump atinge novo recorde em pesquisa. O presidente americano diz que Estados Unidos vão escoltar navios para fora de Hormuz. TRE e VLT Carioca vão prestar serviços gratuitos a eleitores no Terminal Gentileza. Detran do Rio lança hoje a campanha Maio Amarelo de prevenção de acidentes.
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0: Vasco arranca empate em 2-2 com o Flamengo no fim do jogo. Fluminense leva de 2-0 do Internacional e perde a chance de virar vice-líder do Brasileirão. No sábado, o Botafogo tomou a virada de 2-1 do Remo no Nilton Santos. Os detalhes a partir de agora no Painel JB, primeira edição.
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0: E a gente começa com o panorama do trânsito com o repórter Carlos Eduardo Cardoso. Oi, Cadu. Bom dia para você.
12: Bom dia, Christian, ouvintes da JB. Iniciamos agora a cobertura de trânsito. Nesta manhã de segunda-feira, tem operação policial na Gardênia Azul. Redobre atenção ao passar na Tenente Muniz Aragão, também na estrada da Avenida Ayrton Senna, na Avenida Estrada do Gabinal, por conta dessa operação. Movimentação intensa na linha vermelha, boa circulação na altura do fundão em direção ao centro, trânsito lento com retenção já a partir da Maré, atenção Cristóvão, na Avenida Brasil já trecho de retenção a partir de Irajá, em direção ao centro da cidade. Trânsito lento no começo do percurso da ponte, no deslocamento de Niterói em direção ao Rio de Janeiro, 15 minutos, tempo estimado de travessia pela Ecovias Ponte. Carlos Eduardo Cardoso para JBFM.
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13: This is now this next song is turned into a duet. 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

0: Esse foi Michael Bublé, You Never Find Another Love Like Mine. Ainda Rita Lee, Caso Sério, abrindo o painel, Queen, Love of My Life. Agora 7:15, bom dia.
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3: Trânsito intenso nesse momento na Avenida Marechal Rondon, lento em trechos até a altura do bairro do Riachuelo. A movimentação já é melhor na altura do bairro do Rocha e de São Francisco Xavier. Boa circulação no final do percurso da Grajaú Jacarepaguá, acesso a José do Patrocínio, também apenas intenso na José do Patrocínio, Teodoro da Silva e Professor Manuel de Abreu. As retenções ocorrem em função da sequência de sinais de trânsito ao longo desse percurso. Tem congestionamento já na Avenida Rei Pelé, desde o acesso pela Professor Manuel de Abreu até as proximidades da estação do metrô de São Cristóvão. Boa movimentação na Teixeira Soares, na Praça da Bandeira, para quem se desloca da Zona Norte em direção ao centro da cidade. Carlos Eduardo Cardoso para JBFM.
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0: Charles Neri, What a Light to You, os Paralamas, Tendo a Lua, JBFM 727.
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3: Trânsito intenso no elevado do gasômetro a partir da ponte da Avenida Brasil em direção a Francisco Bicalho, em direção a Rodrigues Alves. Boa movimentação na Rodrigues Alves, trânsito intenso na Francisco Bicalho, principalmente na pista central junto ao canal do Mangue, próximo do IML. Na pista lateral, boa movimentação a partir da Avenida Brasil, a partir da altura do Terminal Gentileza até a Praça da Bandeira. Trânsito intenso nesse momento na Presidente Vargas, mas sem grandes dificuldades no deslocamento em direção à Candelária, o mesmo panorama no elevado 31 de março. É lenta a movimentação no acesso a Francisco Bicalho pelo Trevo das Forças Armadas, a partir da Avenida da Praça da Bandeira e da Avenida Paulo de Fronten. Lenta também a transição do elevado Rufino Pizarro para o elevado Engenheiro Freire deslocamento em direção ao túnel Rebouças. Há registro de um engavetamento em Nova Iguaçu, na rodovia Presidente Dutra, prejudicando mais a movimentação da Baixada em direção à Avenida Brasil. Carlos Eduardo Cardoso para JBFM.
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7: O Tribunal Regional Eleitoral do Rio promove, de hoje a quarta-feira, em parceria com o VLT Carioca, uma ação especial de atendimento ao eleitor no Terminal Gentileza. Durante os 3 dias, equipes do TRE vão oferecer serviços gratuitos, como coleta de dados biométricos, primeira via do título de eleitor, transferência de domicílio eleitoral, atualização de dados cadastrais. Retomando, portanto, atualização de dados cadastrais, mudança de local de votação e regularização do título. O horário de atendimento vai das 9 da manhã às 7 da noite. JBFM, são 7h32.
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1: Um novo balanço divulgado pelo governo de Pernambuco informa que as fortes chuvas de sexta-feira no estado deixaram 9.540 desabrigados. A governadora Raquel Lira disse em entrevista à Globo News que mais de 900 pessoas foram resgatadas, mas também confirmou a ocorrência de 6 mortes. A governadora informou que as equipes prosseguem com ações de reconstrução e assistência humanitária. Estão sendo enviados donativos e máquinas para os municípios atingidos.
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1: Segunda-feira no Rio, começando com o céu nublado, o Sistema Alerta Rio prevê possíveis chuvas isoladas e temperatura máxima de 30 graus. JBFM, são 7h41.
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0: Na playlist do painel, The Doobie Brothers, Listen to the Music, Robbie Williams, Phil, Javan, Lilás. Agora faltam 8 minutos para as 8. Bom dia, boa semana para você.
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3: O Centro de Operações da Prefeitura informa de um acidente na Rua Barata Ribeiro, na altura da Figueiredo de Magalhães, interditando a faixa do BRS, circulação exclusiva de ônibus nessa faixa. A movimentação é boa ainda na Presidente Vargas, em direção a Candelária, um pouco mais intenso, próximo à Rua Carmo Neto, na pista lateral, boa circulação na pista central, trânsito sem problemas na Afonso Cavalcante, na Benedito Hipólito, intensa movimentação no elevado 31 de março, em direção ao túnel Santa Bárbara, lento na lateral do Sambódromo, até próximo do acesso a galeria em direção à zona sul do Rio. Chegando a Laranjeiras, a movimentação é lenta no viaduto Engenheiro Noronha, até a passagem pela sede do Fluminense, em direção a Muniz Barreto. No sentido contrário, tem congestionamento no viaduto Santiago Dantas, o acesso a partir da Praia de Botafogo para Fernando Ferrari, em direção a Pinheiro Machado, no caminho também do túnel Santa Bárbara. Carlos Eduardo Cardoso para JBFM.
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0: A Marinha dos Estados Unidos vai escoltar a partir de hoje navios para fora do Estreito de Hormuz, bloqueado pelo Irã. Foi o que anunciou o presidente Donald Trump em sua rede social, sem detalhar, no entanto, como isso será feito. Na postagem, Trump escreveu que países de todo o mundo haviam solicitado essa medida. O presidente acrescentou que os Estados Unidos vão guiar os navios com segurança para fora das vias navegáveis restritas para que possam continuar com seus negócios livremente e com eficiência. O comando das forças do Irã rebateu Trump, afirmando hoje que manterá controle total sobre a segurança no Estreito de Hormuz e que atacará navios norte-americanos que se aproximarem da região. JBFM, faltam 3 minutos para as 8. Bom dia.
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1: No trânsito, enxergar o outro é salvar vidas. É esse o lema da campanha Maio Amarelo que o Detran do Rio está lançando hoje. Segundo o órgão, o movimento de conscientização ganha importância vital no momento em que os acidentes com morte no trânsito atingem números alarmantes, principalmente com motocicletas. A iniciativa busca reforçar a importância da empatia entre condutores e do respeito às regras. A campanha terá ações educativas em rodovias e na ponte Rio-Niterói, simulação de acidentes, atividades em escolas e bares e distribuição de antenas de proteção para motociclistas. A programação inclui ainda a iluminação especial de monumentos como o Cristo Redentor. JBFM, são 8:06.
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0: Em 99,9, Marvin Gaye, Sexual Healing, Rihanna, Take a Bow. Agora 8:14.
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3: Segundo a Arteris Fluminense, tem um acidente no quilômetro 308 da rodovia BR-101, sentido Niterói, complicando mais o deslocamento de São Gonçalo, também de Itaboraí, em direção a Niterói e a Ponte. Tem, lembrando também, tem registro de acidente da rodovia Presidente Dutra, em Nova Iguaçu, no sentido São Paulo, provocando congestionamento nesse momento, no deslocamento pela rodovia nesse sentido. A retenção no sentido contrário, em função do fluxo de veículos, é até a curiosidade de motoristas que passam pelo local do acidente. Já foi liberada a pista da Barata Ribeiro, onde mais cedo houve um acidente, na altura da Figueiredo de Magalhães. Trânsito intenso nesse momento na autoestrada Lagoa Barra, em São Conrado, lento próximo do acesso ao túnel Zuzu Ângel. A movimentação é intensa na circulação pelo túnel Zuzu Ângel, pela Padre Leonel Franca, no deslocamento em direção à Lagoa. A retenção ocorre em função do sinal de trânsito, já no acesso a Mário Ribeiro, pela Padre Leonel Franca. Trânsito intenso na Avenida Niemeyer, sem grande dificuldade nesse momento. Lembrando que a Avenida Niemeyer tem mão única em direção ao Leblon até 10:30 da manhã. Carlos Eduardo Cardoso para JBFM.
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8: A taxa de desaprovação do presidente americano Donald Trump atingiu um novo recorde, segundo pesquisa Washington Post, ABC News, Ipsos, divulgada ontem. Há poucos meses das eleições de meio de mandato, em novembro, a sondagem apontou que 62% dos entrevistados desaprovam o desempenho de Trump. É o maior índice de rejeição registrado nesse levantamento. Já 37% disseram aprovar o presidente. A pesquisa foi feita entre 24 e

0: 28 de abril, com 2.560 adultos. A margem de erro é de 2 pontos percentuais. JBFM, são 8:19.
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1: Uma adolescente de 16 anos foi apreendida ontem por policiais militares com 28 celulares sem procedência durante patrulhamento na Avenida Brasil, na altura do Santo Cristo. De acordo com a PM, agentes do Batalhão de Rondas Especiais e Controle de Multidão desconfiaram da atitude da jovem já na abordagem. Com ela, os policiais encontraram uma mala contendo os aparelhos. A adolescente foi conduzida à 4ª Delegacia, onde o caso foi registrado. Ela vai responder por ato infracional análogo aos crimes de furto e receptação. Os celulares apreendidos foram encaminhados à delegacia, que vai tentar identificar os proprietários e apurar a origem dos aparelhos. JBFM, agora 8h28.
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0: em 99,9 Pet Shop Boys Western Girls. Agora 8h35.
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3: Trânsito congestionado nesse momento no trecho de Jacarepaguá da linha amarela, no sentido Fundão. Não há registro de ocorrência na via expressa nesse sentido. A retenção também no sentido contrário, em função do acesso à avenida Ayrton Senna, o trânsito é lento na Ayrton Senna, na altura da Gardenia Azul, próximo da passarela, a movimentação já é melhor em direção à Orla. Boa circulação nesse momento no restante do percurso, pista central lateral da Ayrton Senna em direção à Avenida das Américas, também em direção à Avenida Lúcio Costa. Boa movimentação para quem trafega no sentido contrário, deslocamento em direção à linha amarela na Avenida Ayrton Senna, na ponte trânsito lento no começo do percurso, depois no acesso ao gasômetro no sentido Rio, segundo a Ecovias Ponte, 20 minutos, tempo estimado de travessia de Niterói em direção ao Rio de Janeiro, boas condições do Rio em direção a Niterói. Carlos Eduardo Cardoso para JBFM.
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8: Olá, amigos da JBFM, fim da 14ª rodada do Campeonato Brasileiro. E nenhum carioca venceu no sábado, o Botafogo perdeu para o Remo por 2-1 e está na 10ª posição da competição. Ontem, no clássico, para mais de 61 mil apaixonados, Flamengo e Vasco ficaram no empate. O Flamengo saiu na frente 2-0, mas o Vasco buscou o resultado e terminou 2-2. O Flamengo segue na segunda colocação e o Vasco é o 13º colocado. O Fluminense perdeu para o Internacional por 2-0, mas segue na terceira posição do Campeonato Brasileiro, que tem como líder o Palmeiras, que empatou no sábado com o Santos, mas segue com 33 pontos ganhos agora na primeira colocação. Meio de semana, reservado para as competições internacionais, Libertadores e Sul-Americana. O Brasileirão só volta no próximo fim de semana. Eu sou o Fábio Azevedo e volto no Painel JB, segunda edição por dentro do jogo, e desejo a você uma excelente semana.
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1: O evento Todo Mundo no Rio, que já trouxe Madonna, Lady Gaga e agora Shakira à cidade, está garantido pelo menos até 2028. A informação é da Rio Tour. O show da Shakira, no sábado, reuniu 2 milhões de pessoas em Copacabana, segundo a prefeitura. O público ficou abaixo do show de Lady Gaga no ano passado, estimado em 2 milhões e 100 mil pessoas, também de acordo com a Rio Tour. O show de Madonna, em 2024, atraiu 1 milhão e 600 mil pessoas, como o dos Rolling Stones, em 2006. O recorde oficial ainda pertence a Rod Stewart, que em 1994 atraiu entre 3 milhões e meio e 4 milhões e 200 mil pessoas, levando o astro inglês a entrar para o Guinness Book, o livro dos recordes, como o maior show gratuito da história. JBFM, faltam 10 minutos para as 9.
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0: Raccoon e The Gang, Joanna, Marisa Monte na estrada. JBFM, faltam 2 minutos para as 9.
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3: Trânsito congestionado na linha vermelha a partir do Fundão em direção ao centro da cidade em função do fluxo de veículos, também o trecho da linha vermelha, onde há o estreitamento de pista, passagem da Via Expressa sobre a Rua Bela, movimentação intensa na Avenida Brasil, na altura de Guadalupe, na altura da Fazenda Botafogo, de Irajá, também na altura do Trevo das Missões, trânsito intenso, sem grande dificuldade nesse momento. As retenções ocorrem principalmente a partir da altura da Penha, altura da estação do BRT Marinha Mercante, segue até Manguinhos em função do fluxo de veículos, também ao entroncamento com a linha amarela, movimentação intensa em Manguinhos, Benfica e no Caju. Para quem segue em direção ao centro, boas condições já próximo do acesso à Ponte Rio-Niterói, no deslocamento em direção ao centro da cidade. Na Avenida Rei Pelé, ainda tem retenção na altura do estádio do Maracanã, para quem segue em direção ao centro da cidade, em função do fluxo de veículos. A movimentação é melhor um pouco mais à frente na Teixeira Soares, também na altura da Praça da Bandeira. Eu estou encerrando agora a cobertura de trânsito desta manhã. Obrigado a você, ouvinte, pela sua atenção. Christian, ouvintes da JB, tenham todos uma boa segunda-feira. Carlos Eduardo Cardoso para JBFM.
0: Obrigado, Cadu. Bom dia para você e boa semana.
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1: O italiano Kimi Antonelli da Mercedes venceu ontem o Grande Prêmio de Miami de Fórmula 1, superando a dupla da McLaren, Lando Norris e Oscar Piastri. Foi a terceira vitória seguida do jovem Antonelli, de apenas 19 anos de idade. O brasileiro Gabriel Bortoleto, da Audi, chegou em 12º lugar. Kimi Antonelli lidera o Mundial de Pilotos com 100 pontos, seguido pelo companheiro de equipe George Russell com 80 e Charles Leclerc, da Ferrari, com 63 pontos.
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1: A segunda-feira no Rio segue com o céu parcialmente nublado. O sistema Alerta Rio não descarta possíveis chuvas isoladas ao longo do dia. A temperatura não deve passar dos 30 graus. JBFM 913, bom dia.
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0: Tina Turner, I Don't Wanna Lose You, Luke Combs, Fast Car. São 9h22. Bom dia pra você.
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0: Informações do trânsito, um carro enguiçado ocupa uma faixa da Transolímpica na altura da estação BRT Leila Diniz, no sentido Avenida Brasil. O trânsito segue sem retenções no trecho. Na Avenida Brasil foi liberada a faixa da via próxima à estação de BRT Piscinão de Ramos, no sentido centro. Neste momento, o trânsito permanece intenso desde a altura do Megabox. 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
0: 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São 9h24.
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1: O confronto entre policiais militares e criminosos deixou dois mortos e um ferido nesta madrugada na Gardenia Azul, na zona sudoeste do Rio. A polícia militar informou que agentes do 18º Batalhão realizavam uma ação para monitorar a atuação do Comando Vermelho quando foram atacados. Houve troca de tiros. Ainda segundo a corporação, três pessoas foram baleadas e levadas ao Hospital Municipal Lourenço Jorge. Duas delas não resistiram aos ferimentos e morreram. Durante a operação, os agentes apreenderam um fuzil, uma granada e drogas. O policiamento segue reforçado na região da Gardenia Azul. JBFM 935.
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0: A dupla Alessio for a Reason, Cidade Negra, onde você mora.
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0: As Forças Armadas do Irã anunciaram hoje ter disparado 2 mísseis contra um navio de guerra dos Estados Unidos que tentava se aproximar do Estreito de Hormuz. A informação foi divulgada pela agência de notícias iraniana Fars. Segundo a reportagem, a embarcação foi atingida quando seguia em direção ao estreito, ignorando o aviso emitido horas antes pela Marinha do Irã. Fontes relataram que, por conta do impacto, a fragata americana não conseguiu prosseguir e foi forçada a recuar e deixar a área. O site americano Axios publicou que um funcionário do governo de Donald Trump nega que o navio tenha sido atingido. Ainda não há informações sobre possíveis danos ou feridos. JBFM 944.
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1: A Polícia Civil do Rio deflagrou hoje mais uma fase da Operação Rastreio contra integrantes do Terceiro Comando Puro envolvidos em roubos, furtos e desbloqueio de celulares. Os agentes cumprem mandados de prisão e de busca e apreensão no complexo de São Carlos, no Estácio, na zona norte do Rio, e em endereços de São Paulo. As investigações apontam que o grupo atuava principalmente na região central e na zona sul do Rio, priorizando celulares de alto valor. Os criminosos contavam com apoio de comparsas em São Paulo para conseguir desbloquear os aparelhos. Até o momento, a Operação Rastreio já recuperou mais de 13 mil celulares. Desses, cerca de 6 mil foram devolvidos aos donos. JBFM, faltam 5 minutos para as 10.
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0: Na playlist do painel, Daryl Hall, John Oates, Kiss on My List, Barão Vermelho, Amor, Meu Grande Amor. O painel JB, primeira edição, termina por aqui, depois de...
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0: Ter levado até você os seguintes destaques. Trump diz que Estados Unidos vão escoltar navios para fora de Hormuz. Em resposta, Irã afirma que mísseis do país atingiram um navio de guerra americano no estreito. TRE e VLT Carioca vão prestar serviços gratuitos a eleitores no Terminal Gentileza. Detran do Rio lança hoje a campanha Maio Amarelo de prevenção de acidentes. No futebol, Vasco arranca empate em 2-2 com o Flamengo no fim do jogo. Fluminense leva de 2-0 do Internacional e perde a chance de virar vice-líder do Brasileirão. No sábado, Botafogo tomou a virada de 2-1 do Remo no Nilton Santos. O painel JB primeira edição volta amanhã às 7 horas. 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Acesse jb.fm ou nosso canal jb.fm/WhatsApp. 10 horas e 5 minutos. Bom dia.
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0: Tears for Fears në JB. 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Bon dia pra você, 10:24 no Rio. Os motoristas que seguem em direção à Lagoa encontram boas condições no túnel Rebouças. Já no elevado Rufino Pizarro, retenções em direção ao elevado Paulo de Fronten, que tem congestionamento até a chegada ao Rebouças. E na Barra da Tijuca, a Avenida das Américas tem trânsito lento no sentido São Conrado, na altura do BRT Novo Leblon. Na Avenida Ayrton Senna, lentidão no sentido Orla, próxima via ao Via Parque. E na Avenida Lúcio Costa, retenções no sentido São Conrado, na altura do retorno.
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0: Human Nature, aqui em 99,9, Michael Jackson. Seal, Kiss from a Rose, Vanessa da Mata, Ainda Bem, e Commodores, o clássico Is. Já já tem pra você Bee Gees, James Blunt, Lulu Santos e Simply Red. Não saia daí, faltam 15 para as 11.
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0: Música e informação do seu jeito, Sunrise na JB Simple Red. Agora meio-dia, opa, meio-dia não, 11:04 no Rio, bom dia pra você.
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0: O governo federal lança hoje o novo Desenrola Brasil, um pacote de medidas que busca reduzir o nível de endividamento dos brasileiros. Em 2024, 117 milhões de pessoas tinham alguma dívida com instituições financeiras do país, segundo o Banco Central. O programa agora permitirá a renegociação de dívidas referentes ao cartão de crédito, cheque especial, crédito pessoal e do FIES, o Fundo de Financiamento Estudantil. A taxa de juros será de no máximo 1,99% e os descontos podem chegar a 90%. O novo programa também permite que o trabalhador tenha acesso a 20% do saldo do fundo de garantia por tempo de serviço para quitar dívidas. O palco do show da cantora Shakira começou a ser desmontado nesta manhã. Técnicos trabalham na retirada da estrutura onde a artista colombiana se apresentou na praia de Copacabana para cerca de 2 milhões de pessoas, segundo a organização do evento. O palco tinha mais de 1.000 metros quadrados, com boca de cena de 56 metros de largura e uma passarela de 25 metros que seguia em direção ao público. Os garis da Conlurbe também reforçam a limpeza na areia de Copacabana. Próxima informativa ao meio-dia. 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
2: 11:06.
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0: Os melhores clássicos você ouve aqui em 99,9 Player. Baby Come Back, Bruno Mars em parceria com a Lady Gaga, da You Smile, que de abelha como eu quero. Bom dia pra você.
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0: O CCBB no centro do Rio segue com sua programação especial do Clube de Leitura. O espaço promove encontros presenciais uma vez por mês com autores ou especialistas em suas obras. Em maio, o clube recebe dois nomes centrais da literatura brasileira: o jornalista e biógrafo Rui Castro e a escritora Heloísa Seixas. O tema do encontro será biografia e memória. O evento gratuito acontece na quarta-feira, dia 13 de maio, às 5h30 da tarde, no Salão de Leitura da Biblioteca. Os ingressos estarão disponíveis no dia do evento na bilheteria do CCBB e no site.
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0: 11h26.
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0: Esse foi o som da Gloria Estefan aqui na programação da JBFM World's Getting the Way. Duran Duran, Lei, Lady Lei. Por aqui também Flávio Venturini, Clube da Esquina número 2. 11h43, bom dia.
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0: Backstreet Boys na JBFM. As Long As You Love Me, Zé Cavaleiro, Quase Nada, Lionel Richie, I'm Coming Home, a primeira desta sequência maravilhosa, Take That Back For Good. Boa tarde, agora meio-dia e um.
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0: As Forças Armadas dos Estados Unidos afirmaram hoje que dois navios comerciais do país foram escoltados e conseguiram atravessar o Estreito de Hormuz, apesar do bloqueio do Irã. Em nota, o Comando Central das Forças Armadas disse que as embarcações com bandeira americana passaram com sucesso pela rota marítima e estão em segurança. No domingo, o presidente Donald Trump anunciou uma operação militar para permitir o tráfego de embarcações pelo Estreito. Mais cedo, autoridades iranianas informaram ter feito disparos com mísseis e impedido navios de guerra dos Estados Unidos de entrar em Hormuz. O estado do Rio de Janeiro registrou um aumento expressivo nos casos de caxumba nos primeiros meses de 2026. Segundo a Secretaria de Estado de Saúde, foram contabilizados 395 casos da doença no primeiro trimestre deste ano, contra 210 do mesmo período de 2025. Até o momento, não há registro de mortes por caxumba. Ainda segundo a pasta, mais da metade dos casos foi confirmada em pacientes com menos de 9 anos. A Secretaria alerta para baixa cobertura vacinal e reforça que a imunização de crianças e adolescentes é a principal forma de prevenção. Próxima informativa, 1 hora. 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

0: Joe Esposito. Lady, Lady, Lady na JB. Kobe Kelly Bubbly, Maria Bethânia Brincar de Viver. Boa tarde pra você, meio-dia e 22.
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0: Trânsito. Foi liberada a faixa da pista central da Avenida Brasil após a retirada de uma carreta enguiçada na altura do Megabox em Olaria, no sentido centro. O trânsito segue sem retenções no trecho. Em Botafogo, uma faixa da Rua Real Grandeza está interditada para um serviço de manutenção na altura da Rua Pinheiro Guimarães, no sentido Copacabana. Os motoristas devem redobrar a atenção no local. E o Centro de Operações da Prefeitura informa que a ciclovia Tim Maia foi fechada no trecho entre São Conrado e a passarela metálica do Vidigal após o registro de ondas acima de 2 metros de altura. Vale lembrar que a Marinha emitiu um alerta de ressaca com previsão de ondas de até 3 metros de altura na orla do rio. O aviso é válido até às 3 da tarde desta terça-feira.
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0: Meio-dia e 24.
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0: Essa tarde de segunda-feira aqui na JBFM do Tube Brothers. Listen to the Music, ainda Maroon 5 Sunday Morning, os Paralamas do Sucesso em parceria com uma das grandes vozes da música brasileira, Zizi Posse, Meu Erro, e a primeira, Paul McCartney, No More Lonely Nights. Faltam 20 para uma.
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0: apenas JBFM Take On Me. Marina Lima, Fugaz, Pretenders e a regravação do clássico I'm Not In Love da banda britânica Tensice. A primeira da sequência é Rick Astley, Cry For Help. Meio-dia e 59 no Rio.
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0: O governo federal divulgou hoje as regras do novo Desenrola Brasil, programa que busca reduzir o nível de endividamento dos brasileiros. Uma das medidas anunciadas pelo ministro da Fazenda, Dario Durigan, prevê que as instituições financeiras perdoem dívidas de até R$100. Segundo o ministro, a renegociação é favorável para os bancos, já que eles passam a receber um dinheiro que antes não receberiam. Além disso, as instituições financeiras também devem destinar o equivalente a 1% do valor que for renegociado à educação financeira. Os bancos também devem proibir o envio de recursos a casas de apostas via cartão de crédito, crédito parcelado, Pix crédito e Pix parcelado. O nome do estádio do Palmeiras, a partir de agora, passa a ser Nubank Park. O anúncio foi feito hoje pelo Banco Digital, que adquiriu os naming rights do estádio, atualmente conhecido como Allianz Parque. A mudança reforça a estratégia da marca de ampliar sua presença em grandes eventos e no futebol brasileiro. A escolha do nome foi definida por votação popular. Nubank Park recebeu 47,5% dos votos. As demais opções eram Nubank Arena, que teve 29,8% dos votos, e Parque Nubank, que ficou em último com 22,7% dos votos. Próxima informativa às 14h. 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

0: Essa foi a Mariah Carey na JB. We Belong Together. Michael Bublé, Me and Mrs. Jones, Marisa Monte, Banks e Kiss.
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0: A Galeria Gabi Índio da Costa Arte Contemporânea em São Conrado está com a exposição Entre Aspas, da artista carioca Denise Stuart. A mostra gratuita reúne uma série inédita de trabalhos em pintura e cerâmica. A Galeria Gabi Índio da Costa Arte Contemporânea fica na Estrada da Gávea, número 712, em São Conrado. A visitação no espaço ocorre de segunda a sexta, das 2 da tarde às 6 da noite.
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4: 1:22. 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

0: 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House Martins Build, Djavan, Linha do Equador. Faltam 20 para as duas.
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0: Bruce Hornsby and the Range, The Way It Is, na JBFM Titãs, Go Back, John Legend, Save Room. Faltam 2 minutos para as 2. Boa tarde.
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0: Um avião de pequeno porte bateu contra um prédio residencial e caiu no início da tarde em Belo Horizonte, Minas Gerais. Segundo os bombeiros, 5 pessoas estavam na aeronave. O piloto e o copiloto morreram. Os 3 passageiros ficaram feridos, um deles em estado grave. O avião caiu no estacionamento do prédio. A aeronave decolou do aeroporto da Pampulha, também na capital mineira, por volta de 12h15. O piloto reportou à torre de controle que estava com dificuldades na decolagem. Presidente Lula viajará na quarta-feira aos Estados Unidos para se encontrar com o presidente americano Donald Trump. A reunião entre os dois líderes estava prevista para ocorrer desde o início do ano, mas foi adiada por conta da guerra no Oriente Médio. A visita oficial ao Washington busca normalizar as relações comerciais após um período de incertezas e tarifas de importação. O encontro também ocorre depois do recente impasse diplomático entre os dois países, envolvendo a prisão do ex-deputado Alexandre Ramagem. O governo americano retirou as credenciais do delegado brasileiro envolvido no caso e o Brasil adotou o princípio da reciprocidade e fez o mesmo. Próximo informativo daqui a pouco às 3 horas. 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
0: 2h01, boa tarde.
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0: Phil Collins, You Be My Heart, Eagles, Hotel California, Lulu Santos, apenas mais uma de amor. 2h20, boa tarde.
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0: Uma carreta enguiçou na Avenida Brasil, em Benfica, no sentido centro da cidade, e ocupa uma faixa da pista central na altura do Canal do Cunha. Centro de Operações Rio informa que o trânsito não chega a sofrer impacto, mas recomenda atenção redobrada no trecho, onde há operadores da 7 Rio atuando na pista. Na Ilha do Governador, os motoristas devem ficar atentos na Rua Cambaúba, no Jardim Guanabara, onde há um sinal luminoso apagado na Praça Yacht Club. Equipes da Prefeitura já foram acionadas.
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1: 2h22, boa tarde.
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2h33, boa tarde. Essa é a JBFM. Obrigado pela sua companhia. Vamos juntos. Até às 18h, muita música e informação do seu jeito.

0: Michael Jackson, Rock With You. Música do álbum Off The Wall, quinto álbum solo de estúdio de Jackson, lançado em 1979, considerado um dos últimos sucessos da era disco. Michael Jackson com Rock With You na JBFM. Faltam 20 para as 3. Boa tarde.
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6: Olá, tudo bem? O Secovi Rio, Sindicato da Habitação de São Paulo, acaba de lançar o Anuário do Mercado Imobiliário 2025. A publicação gratuita traz ferramentas de inteligência de mercado oferecidas pelo sindicato para auxiliar a tomada de decisões das empresas do setor. O material oferece pesquisas, estudos, análises e sondagens que contribuem também para a elaboração de políticas públicas habitacionais e urbanas. O anuário está disponível em secovi.com.br. Eu fico por aqui e até amanhã.

0: Tina Turner na JBFM, I Don't Wanna Fight, Legião Urbana, Teatro dos Vampiros, Jason Mraz, Look For The Good. 3 horas, boa tarde.
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0: O Corpo de Bombeiros de Minas Gerais confirmou que não há vítimas entre os moradores do edifício atingido por um avião de pequeno porte na rua Ilacir Pereira Lima, no bairro Silveira, em Belo Horizonte, no começo da tarde. O piloto e um passageiro morreram. Os outros 3 ocupantes ficaram gravemente feridos. Segundo os bombeiros, o avião bateu na parede do prédio entre o 3º e o 4º andar, ao lado da escada. Todos os moradores foram retirados pouco antes das 2 da tarde. A Defesa Civil vai avaliar a estrutura do prédio de 9 apartamentos. Os destroços do avião caíram sobre o estacionamento. Segundo informações, o piloto comunicou um problema com a aeronave e tentava retornar ao aeroporto da Pampulha pouco antes do acidente. Um poste ameaça tombar na Avenida Cesário de Melo, em Campo Grande, na zona oeste do Rio, na altura da rua Coronel Augostinho. O Centro de Operações Rio informa que a Light já foi acionada. Motoristas devem redobrar a atenção ao passar pelo trecho. Próximo informativo daqui a pouco às 4 horas. 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
0: 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Boa tarde.

0: Bruno Mars, Smoke Out the Window. Elton John, Little Dean e Beto Guedes, Amor de Índio, 3:23. Boa tarde.
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0: 3:24, boa tarde.
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0: Supertramp, Take the Long Way Home. The Alan Parsons Project, Eye in the Sky, Zélia Duncan, Catedral. Faltam 19 minutos para as 4. Boa tarde.
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Faltam 6 minutos para as 4. Boa tarde. 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

0: Big Mountain, Baby I Love Away, Creedence Clearwater Revival, Have You Ever Seen the Rain, James Blunt, 1973, 4 e 1, boa tarde.
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0: O ex-presidente Jair Bolsonaro recebeu alta do hospital DF Star em Brasília agora à tarde, 3 dias depois de uma cirurgia no ombro direito. Bolsonaro voltou para o condomínio onde mora para continuar cumprindo a prisão domiciliar humanitária temporária autorizada pelo Supremo Tribunal Federal. O ex-presidente foi condenado a 27 anos e 3 meses de reclusão por tentativa de golpe. A equipe médica responsável pela cirurgia informou que a operação foi bem sucedida e deve exigir um período de recuperação de até 9 meses. O ex-presidente deverá permanecer com o braço imobilizado por uma tipóia por 6 semanas e seguir com reabilitação progressiva. Conselho Brasileiro de Oftalmologia e a Sociedade Brasileira de Glaucoma lançaram hoje a campanha 24 horas pelo glaucoma. A proposta é mobilizar o país neste mês com ações voltadas para o diagnóstico precoce desta doença silenciosa que lidera as causas da cegueira irreversível no mundo. A campanha inclui a produção e distribuição de conteúdos educativos e informativos sobre o glaucoma em diferentes plataformas. O destaque é uma série de podcasts voltada para médicos, gestores e a população em geral, que aborda temas como fatores de risco, adesão ao tratamento, uso correto de colírios e combate à desinformação. Próximo informativo daqui a pouco às 5 horas, o painel JB, segunda edição. 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

0: Gregory Abbott na JBFM, Shake You Down, Lighthouse Family, Live Again, Noites com Sol, Flávio Venturini, 4:22, boa tarde.
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0: O trânsito na Rua Real Grandeza, em Botafogo,

0: Permanece lento na altura da Pinheiro Guimarães, no sentido Copacabana. O Centro de Operações Rio informa que o trecho da via, que estava ocupado para serviços de manutenção, foi liberado há pouco, mas os reflexos no trânsito persistem.
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0: 4h24. Boa tarde.
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0: Lionel Richie na JBFM. You Are. Chris Chapman, Fast Car. Adriana Calcanhoto, Mais Feliz. Faltam 19 minutos para as 5. Boa tarde.
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0: Faltam 17 minutos para as 5. Boa tarde.
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0: Savage Garden, I Knew I Loved You. Tribalistas, Velha Infância, Andrew Donald, Save Me Now, 5 e 1. Boa tarde.
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0: Muito boa tarde, 5h04, segunda-feira, 4 de maio de 2026. Painel JB, segunda edição, traz hoje os seguintes destaques. Avião de pequeno porte bate em edifício em Belo Horizonte. 2 ocupantes morreram e 3 ficaram feridos. Lula vai aos Estados Unidos para reunião com Donald Trump quinta-feira na Casa Branca. Forças americanas dizem ter escoltado 2 navios comerciais pelo Estreito de Hormuz. Novo Desenrola Brasil vai renegociar dívidas de quem ganha até R$ 8.105. 5h05.
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0: Vamos agora às notícias do trânsito com Ana Rodrigues. Boa tarde, Ana.
6: Boa tarde, Alexandre Tavares. Boa tarde, ouvintes da JBFM. A previsão para hoje à noite é de céu parcialmente nublado a nublado, sem chuva. Ventos fracos a moderados, temperatura estável. Máxima para as próximas horas de 24 graus. E vamos às notícias do trânsito. Uma faixa da estrada Intendente Magalhães está ocupada no sentido Cascadura, na altura da Rua das Camélias, em razão de um acidente envolvendo carro e moto. O Corpo de Bombeiros e a Guarda Municipal foram acionados e o trânsito apresenta lentidão no trecho. Uma faixa da Avenida Ayrton Senna está ocupada na altura do Giro do Cebolão no sentido Orla, devido a um acidente envolvendo carro e moto. Bombeiros e Sete Rio atuam no local e o trânsito apresenta retenções. Na Avenida Brasil, na altura de Vigário Geral, uma faixa da pista central está ocupada devido a um veículo enguiçado, na altura da Passarela 21, sentido centro. centro. O trânsito apresenta pontos de retenção. Na ponte, lentidão na chegada ao pedágio. Tempo de travessia para Niterói é de 20 minutos. Já no sentido Rio, boas condições. Ana Rodrigues para JBFM.
0: Obrigado, Ana, pelas notícias do trânsito. Até daqui a pouco. Bom trabalho para você de apuração. 5:07. Painel JB, segunda edição, começa agora. Boa tarde.
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1: Um avião de pequeno porte bateu contra um prédio residencial e caiu no início da tarde em Belo Horizonte, causando a morte do piloto e de um passageiro. Os outros três ocupantes ficaram feridos. O Corpo de Bombeiros informou que não há vítimas entre os moradores do edifício, localizado na rua Ilacir Pereira Lima, no bairro Silveira. Segundo os bombeiros, o avião bateu na parede do prédio, entre o terceiro e o quarto andar, ao lado da escada. Todos os moradores foram retirados pouco antes das 2 da tarde. A Defesa Civil vai avaliar a estrutura do prédio, de 9 apartamentos. Os destroços do avião caíram no estacionamento. A aeronave havia partido do aeroporto da Pampulha quando o piloto avisou a torre de controle que estava com problemas. JBFM, 5:17.
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0: It's o grupo U2, With or Without You. Paralamas do sucesso, La Bella Luna, Bruce Springsteen, Secret Garden, Daryl Hall and John Oates, I Can't Go For That. 5h25, boa tarde.
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3: Na Lagoa, a Avenida Borges de Medeiros apresenta retenções em direção ao Rebouças no trecho do Parque dos Patins. A Epitácio Pessoa está com retenções no sentido Rebouças, na altura da Escola de Remo do Botafogo. O túnel Rebouças apresenta pontos de lentidão no sentido Zona Norte. No sentido Zona Sul, boa movimentação. Hoje, o túnel Rebouças será fechado no sentido centro, das 10 da noite às 5 da manhã, para serviços de revitalização. As galerias no sentido oposto funcionarão com uma faixa reversível. Ana Rodrigues para JBFM.
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7: O presidente Lula vai aos Estados Unidos na quarta-feira para uma reunião com Donald Trump no dia seguinte na Casa Branca. Esse encontro estava previsto desde o começo do ano, mas foi adiado por causa da guerra do Irã. A visita oficial a Washington busca normalizar as relações comerciais entre Brasil e Estados Unidos após um período de incertezas e tarifas de importação. O encontro também ocorre depois do recente impasse diplomático entre os dois países após a prisão do ex-deputado Alexandre Ramagem. O governo americano retirou as credenciais do delegado brasileiro envolvido no caso e o Brasil fez o mesmo com um representante dos Estados Unidos em Brasília, segundo o princípio da reciprocidade. JBFM, 5:30, boa tarde.
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1: As Forças Armadas dos Estados Unidos afirmaram hoje que dois navios comerciais do país foram escoltados e conseguiram atravessar o Estreito de Hormuz, apesar do bloqueio do Irã. Em nota, o Comando Central das Forças Armadas disse que as embarcações de bandeira americana passaram com sucesso pela rota marítima e estão em segurança. Mais cedo, autoridades iranianas informaram ter disparado mísseis e impedido navios de guerra americanos de entrar em Hormuz. A Guarda Revolucionária Iraniana, citada pela agência estatal Tasnim, afirmou que nenhum navio comercial ou petroleiro passou por Hormuz nas últimas horas e tratou as informações divulgadas pelos Estados Unidos como infundadas e mentiras descaradas. JBFM 5:39. Bom dia.
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0: Tears for Fears, Sowing the Seeds of Love, Ed Sheeran, Photograph. Faltam 13 minutos para as 6. Boa tarde.
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3: Linha amarela no sentido Barra, com trânsito lento do acesso da linha vermelha ao acesso 8, Bom Sucesso. Também no sentido Barra tem lentidão na linha amarela do acesso 5, Del Castilho, à saída 4, Pilares. No sentido Fundão, o trânsito flui bem na linha amarela. A avenida Ayrton Senna está com trânsito lento no sentido linha amarela, na altura do Via Parque. No sentido Orla, movimentação intensa. Na avenida das Américas, trânsito intenso nos dois sentidos e pontos de retenção na altura da estação BRT Bosque Marapendi. Movimentação intensa também na Avenida das Américas, no trecho com a Avenida Ministro Ivalins, pontos de retenção no sentido Recreio. A autoestrada Lagoa Barra, na altura da Juatinga, está com movimentação intensa. Ana Rodrigues para JBFM.
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6: Olá, amigos da JBFM. O técnico Carlo Ancelotti convoca a seleção brasileira no próximo dia 18, os 26 que vão à Copa do Mundo. Neymar estará ou não entre eles? Uma atitude no Santos no treinamento desse fim de semana chamou a atenção, virou caso de polícia. Saiba mais acessando o meu podcast Por Dentro do Jogo em jb.fm. Envolve o filho do ex-atacante e atualmente preso Robinho, o Robinho Júnior. Saiba mais. Bom, falar dos clubes do Rio de Janeiro, Alan desfalca o Botafogo contra o Racing pela Sul-Americana e o Botafogo projeta vendas depois da Copa. Danilo e também Montoro para faturar 70 milhões de euros e diminuir o prejuízo no caixa. O Flamengo renovou com Bruno Henrique até o fim do ano que vem. Flamengo que encara o Independente Medellín quinta pela Libertadores fora de casa. O Fluminense, situação preocupante, vai até a Argentina. Em busca de uma vitória, e Lúcio Acosta pode voltar à equipe. O Vasco viajou com o time reserva para o Chile, onde na quarta enfrenta o Audax Italiano pela Sul-Americana. Eu sou o Fábio Azevedo e volto amanhã no Painel JB, primeira edição Por Dentro do Jogo, e desejo a você uma excelente noite.
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1: O novo Desenrola Brasil, lançado hoje pelo governo, tem como público-alvo quem ganha até 5 salários mínimos, o equivalente a R$ 8.105. Serão renegociadas dívidas contratadas até 31 de janeiro de 2026, que estejam atrasadas entre 90 dias e 2 anos, com cartão de crédito, cheque especial e empréstimo pessoal. Para entrar no programa, as pessoas devem procurar os canais oficiais dos bancos. O novo Desenrola Brasil foi dividido em 4 categorias, voltadas para famílias, FIES, empresas e agricultores rurais. Será permitido usar até 20% do saldo do FGTS. Os juros serão de no máximo 1,99% ao mês, com descontos de 30% a 90% no valor principal da dívida. O programa também prevê que os bancos perdoem dívidas de até R$ 100. JBFM, 6 e 1 no Rio.
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0: Maroon 5, Sugar, Cazuza, com o nosso amor a gente inventa, e ainda Roxette, Listen to Your Heart, JBFM no Rio 6 e 8.
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2: Uma faixa da Rua Barão de Itapajipe, no Rio Comprido, está ocupada na altura da Rua Araújo Pena, no sentido Tijuca, devido a um acidente envolvendo um carro e uma moto. Os bombeiros estão atuando no local e o trânsito apresenta retenções no trecho. Na Zona Norte, a Avenida Rei Pelé está apresentando movimentação intensa para os motoristas que seguem em direção ao Meier, na altura da Avenida Professor Manuel de Abreu. Tráfego intenso também na Praça da Bandeira. Na linha vermelha, movimentação intensa na altura do Caju. O trecho da linha vermelha próximo à rodovia Washington Luiz também apresenta movimentação intensa em ambos os sentidos. Já na altura do hospital da UFRJ, há retenções no sentido Baixada Fluminense. Ana Rodrigues para JBFM.
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0: O ex-presidente Jair Bolsonaro recebeu alta do Hospital DF estar em Brasília na tarde de hoje, 3 dias depois de uma cirurgia no ombro direito. Bolsonaro voltou para o condomínio onde mora para continuar cumprindo a prisão domiciliar humanitária temporária autorizada pelo Supremo Tribunal Federal. O ex-presidente foi condenado a 27 anos e 3 meses de reclusão por tentativa de golpe. A equipe médica responsável pela cirurgia informou que a operação foi bem sucedida e deve exigir um período de recuperação de até 9 meses. O ex-presidente deverá permanecer com o braço imobilizado por uma tipóia por 6 semanas e seguir com reabilitação progressiva. JBFM 6 e 12 no Rio.
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1: O Brasil atingiu recorde na produção de petróleo e gás em março, mês em que começou a guerra no Irã. Foram produzidos no período 5.531.000 barris de óleo equivalente por dia, o que superou os 5.304.000 do recorde anterior, registrado em fevereiro.
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1: O dólar fechou a R$ 4,96 para a venda, com alta de 0,32%. O euro foi negociado a R$ 5,81, praticamente estável. A Bovespa encerrou o pregão com queda de 0,92% aos 185.600 pontos. JBFM 6:20.
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0: Nelly Furtado, I'm Like a Bird, Gilberto Gil, Drão e ainda Sam Smith com Kids Again, JBFM 6:28.
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2: Uma faixa da Avenida Lúcio Costa está ocupada no sentido Recreio, na altura do Hotel Windsor, devido a um acidente envolvendo carro e moto. Bombeiros estão no local e o trânsito apresenta lentidão até a rua Professor Coutinho Frois. Na Zona Sul, a Rua Jardim Botânico está com movimentação intensa em ambos os sentidos, na altura do Parque Lage, com pontos de retenção ao longo da via, no sentido Gávea. A Avenida Atlântica apresenta movimentação intensa no trecho com a Avenida Princesa Isabel, principalmente para quem segue no sentido Leme. No corte do Cantagalo, a Praça Eugênio Jardim está com movimentação intensa. Do centro, o trevo das Forças Armadas está com grande movimentação. Ana Rodrigues para JBFM.

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7: Foram identificados os dois mortos no acidente com um avião bimotor que bateu num edifício no bairro Silveira, em Belo Horizonte, no começo da tarde de hoje. São eles o piloto Wellington Oliveira, de 34 anos, e Fernando Moreira Souto, de 36, que era filho do prefeito da cidade de Jequitinhonha, no nordeste de Minas Gerais, Nilo Souto, do PDT. Fernando ocupava o assento do copiloto. No acidente, ficaram feridos o empresário Leonardo Berganholi, de 50 anos, o filho dele, Arthur Schaper Berganholi, de 25, e Emerson Cleiton Almeida Souto, de 53. Os três foram encaminhados ao Hospital João 23. Na reportagem publicada no nosso site jb.fm, você pode ver imagens do momento do acidente e saber mais detalhes. JBFM 6:32.
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1: O presidente Luiz Inácio Lula da Silva sancionou a lei que aumenta a pena para os crimes de furto, roubo, estelionato e receptação. O texto também tipifica novos crimes, como receptação de animais domésticos roubados e o fornecimento de contas bancárias para servirem como laranjas de criminosos interessados em lavar dinheiro. Penas para crimes praticados pela internet, como golpes e fraudes, também aumentaram. A nova legislação prevê ainda tratamento mais severo para criminosos que prejudiquem serviços públicos tidos como essenciais, como fornecimento de energia elétrica ou telecomunicações. O projeto sancionado por Lula prevê aumentos de pena que podem chegar a até 24 anos de reclusão. JBFM 6:40.
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0: Duran Duran, A Matter of Feeling, Mariah Carey com Touch My Body e ainda Rita Lee, Desculpe o Aue, JBFM, no Rio, 6h48.
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3: Liberada a Rua Barão de Itapajipe, na altura da Rua Araújo Pena, no sentido Tijuca, após o acidente envolvendo carro e moto. O trânsito está com boas condições no local. A linha amarela no sentido Fundão está com trânsito lento do acesso 1 Avenida Jeremário Dantas ao acesso 1A Estrada do Pau Ferro. No sentido Barra, lentidão do acesso Avenida Jeremário Dantas até o acesso Avenida Ayrton Senna. Também no sentido Barra, o trânsito apresenta lentidão do acesso à linha vermelha até a saída 4 Pilares. Ana Rodrigues para JBFM.
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0: Os casos de caxumba tiveram um aumento expressivo nos primeiros meses de 2026 no estado do Rio. A Secretaria de Saúde contabilizou 395 casos da doença no primeiro trimestre, contra 210 em igual período de 2025. Até o momento, não há registro de mortes por caxumba. A secretaria informou que mais da metade dos casos foi confirmada em pacientes com menos de 9 anos e alertou para a baixa cobertura vacinal. Lembrando ainda que a imunização de crianças e adolescentes é a principal forma de prevenção. JBFM, faltam 8 para as 7.
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1: O Conselho Brasileiro de Oftalmologia e a Sociedade Brasileira de Glaucoma lançaram hoje a campanha 24 horas pelo glaucoma. A proposta é, ao longo do mês de maio, mobilizar o país com ações voltadas para o diagnóstico precoce desta doença silenciosa, que lidera as causas da cegueira irreversível no mundo. A campanha inclui a produção e distribuição de conteúdos educativos e informativos sobre o glaucoma em diferentes plataformas. O destaque é uma série de podcasts voltada para médicos, gestores e a população em geral, que aborda temas como fatores de risco, adesão ao tratamento, uso correto de colírios e combate à desinformação. JBFM 7 e 1 no Rio.
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0: Everything But a Girl Missing, Paulo Miklos com Sal da Terra e Robbie Williams Angels, JBFM 79.
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2: Uma faixa da rua Ulisses Guimarães na Cidade Nova está ocupada no sentido sambódromo na altura da prefeitura devido a um atropelamento envolvendo um carro. A Força Municipal, a Guarda Municipal, a Secretaria de Ordem Pública e a Polícia Militar estão atuando na ocorrência, assim como os bombeiros, e o trânsito apresenta lentidão no local. Na Praça Sibelius, na Gávea, a movimentação está intensa em ambos os sentidos. Autoestrada Lagoa Barra, com grande movimentação nas duas direções, no trecho em frente ao Shopping Fashion Mall. Ana Rodrigues para JBFM.
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1: O nome do estádio do Palmeiras, a partir de agora, passa a ser Nubank Park. O anúncio foi feito hoje pelo banco digital que adquiriu os naming rights da arena, até então conhecida como Allianz Park. A mudança reforça a estratégia da marca de ampliar sua presença em grandes eventos e no futebol brasileiro. A escolha do nome foi definida por votação popular. Nubank Park recebeu 47,5% dos votos. As demais opções eram Nubank Arena, que teve 29,8%, e Parque Nubank, com 22,7% dos votos. JBFM 713 no Rio.
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1: A UERJ está com inscrições abertas para o primeiro exame de qualificação do vestibular estadual 2027 até quarta-feira, 6 de maio. A taxa custa R$ 100 e a inscrição deve ser feita exclusivamente pela internet. O exame de qualificação é a primeira etapa do processo seletivo da universidade. Consiste em uma prova objetiva com 60 questões de múltipla escolha, abrangendo conteúdos das áreas de linguagens, matemática, ciências da natureza e ciências humanas. A prova está prevista para o dia 7 de junho. Os candidatos aprovados em pelo menos um dos dois exames de qualificação estarão aptos a participar do exame discursivo, que é a fase final do vestibular. JBFM 722.
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0: Gabriel Lauren, Rich, Kid de Abelha, Grande Hotel e Jason Mraz, I Won't Give Up, JBFM 7:29.
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2: Na ponte, um incêndio em veículo na grande reta, sentido Niterói, interdita uma faixa. Trânsito com retenções, principalmente na chegada ao pedágio e na saída para Jansen de Melo. Tempo de travessia para Niterói de 18 minutos. Boa movimentação no sentido Rio. Avenida Lúcio Costa liberada no sentido Recreio, na altura do Hotel Windsor, após um acidente envolvendo carro e moto. O trânsito ainda apresenta lentidão até a altura da rua Professor Coutinho Frois. Na Zona Norte, a Avenida Maracanã está com movimentação intensa na altura da rua Deputado Soares Filho. A rua Conde de Bonfim também apresenta trânsito intenso no trecho com a rua General Roca. Ana Rodrigues para JBFM.
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0: O ministro Alexandre de Moraes, do Supremo Tribunal Federal, rejeitou o pedido da defesa de Débora Rodrigues dos Santos, conhecida como Débora do Batom, para reduzir a pena da cabeleireira com base na nova lei de dosimetria penal, aprovada pelo Congresso. O magistrado entendeu que a norma ainda não foi promulgada e, portanto, não pode ser aplicada. Débora foi condenada a 14 anos de prisão por participar dos atos de 8 de janeiro de 2023. Ela cumpre prisão domiciliar com uso de tornozeleira eletrônica. Débora ficou conhecida por ter escrito com batom a frase, abre aspas, perdeu o mané, fecha aspas, na Estátua da Justiça, que fica na frente da sede do STF em Brasília. JBFM 7:32.
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1: Agentes do Serviço Secreto dos Estados Unidos puseram a Casa Branca sob alerta após o relato de tiros perto da residência presidencial em Washington nesta segunda-feira. O complexo ficou em lockdown por alguns minutos. O Serviço Secreto informou que uma pessoa foi baleada por agentes de segurança, sem detalhar as circunstâncias. O incidente ocorreu a poucas quadras da Casa Branca. No momento dos tiros, o presidente Donald Trump participava de um evento com representantes de pequenos negócios, que prosseguiu normalmente. Jornalistas que estavam do lado de fora foram orientados a entrar na sala de imprensa. JBFM 743.
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0: Bob Seger, Against the Wind, Brilho, Noite do Prazer e Michael Jackson, The Way You Love Me, JBFM 751.
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2: Linha amarela no sentido Barra com trânsito lento do acesso 10A, linha vermelha é o acesso 8, Bom Sucesso. No sentido Fundão, boa movimentação na linha amarela. Na Cidade Nova, foi liberada a faixa da rua Ulisses Guimarães no sentido Sambódromo, na altura da Prefeitura, após um atropelamento. O trânsito apresenta boa movimentação. O túnel Santa Bárbara está com tráfego intenso, tanto no sentido Laranjeiras quanto na direção Santo Cristo. O Santa Bárbara será interditado hoje no sentido Laranjeiras, das 11 da noite às 4:30 da madrugada, para serviços de manutenção. A galeria no sentido Santo Cristo vai funcionar normalmente. Ana Rodrigues para JBFM.
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0: Astrônomos detectaram uma fina atmosfera ao redor de um pequeno objeto gelado que orbita o Sol, além da órbita de Netuno, mais distante até do que Plutão. A descoberta, publicada na revista Nature Astronomy, desafia a ideia de que apenas planetas e corpos celestes maiores conseguem manter atmosferas estáveis. O objeto observado é um corpo com aproximadamente 250 quilômetros de raio, no cinturão de Kuiper, a quase 6 bilhões de quilômetros da Terra. Até então, o único objeto localizado além de Netuno com atmosfera detectada de forma inequívoca era o próprio Plutão. JBFM 756.
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1: Em meio à ressaca que atinge a orla do Rio, consumidores e funcionários de um quiosque próximo ao Mirante do Leblon passaram por um susto na tarde de hoje. Uma onda bateu nas pedras e subiu até o estabelecimento, derrubando guarda-sóis e molhando clientes e quem trabalhava no local. A Marinha já havia emitido um alerta sobre a ressaca, que entrou em vigor às 6 da tarde de domingo e vai até às 3 da tarde de amanhã. Por causa da previsão de ondas de até 3 metros de altura, a ciclovia Tim Maia, na Avenida Niemeyer, entre Leblon e São Conrado, permanece fechada. O Centro de Operações Rio reforçou as orientações para que ninguém se aproxime do mar durante a ressaca.
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1: O Rio vai ter uma terça-feira com sol e muitas nuvens, segundo o Instituto Nacional de Meteorologia, que, no entanto, não fala em previsão de chuva. A temperatura deve variar entre a mínima de 18 e a máxima de 30 graus. JBFM, 8 e 5 no Rio.
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0: Encerrando o programa de hoje com Titãs, Família, Bruno Mars, Leave the Door Open e ainda Inner Circle, Black Roses. 8 e 9, o painel JB segunda edição termina por aqui, depois de ter levado a você os seguintes destaques. Avião de pequeno porte bate em edifício em Belo Horizonte. Dois ocupantes morreram e três ficaram feridos. Um dos mortos é filho do prefeito Nilo Souto de Jequitinhonha, Fernando Moreira Souto, de 36 anos. Lula vai aos Estados Unidos para reunião com Donald Trump, quinta-feira, na Casa Branca. Forças americanas dizem ter escoltado dois navios comerciais pelo Estreito de Hormuz. Novo Desenrola Brasil vai renegociar dívidas de quem ganha até R$ 8.105. O painel JB segunda edição volta amanhã às 5 da tarde. 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
1: Um caminhão enguiçado na Avenida Brasil ocupa uma faixa da pista central sentido Zona Oeste na altura da Passarela 10, em Bom Sucesso. O Centro de Operações Rio informa que o trânsito está lento desde a refinaria de Manguinhos. Equipes da 7 Rio

0: atuam nessa ocorrência.
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0: 8:26.
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0: George Michael e Mary J. Blige com S, antes Ed Motta, Baixo Rio e Teddy DeSaro e KC, Yes, I'm Ready.
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0: Michael McDonald, Endo Mountain High Enough, antes Legião Urbana, Vento no Litoral e Elton John, The One. JBFM 8:53, boa noite.
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0: 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Subiu para 3 o número de mortos no acidente com um avião de pequeno porte que bateu num prédio em Belo Horizonte no começo da tarde. O empresário Leonardo Berganholi, de 50 anos, que era um dos 3 sobreviventes, morreu no Hospital João 23, para onde foi levado. O filho dele, Arthur Sharper Berganholi, de 25 anos, permanece internado em estado grave no mesmo hospital, onde está também Emerson Almeida Souto, de 53 anos, outro ocupante do avião. Morreram no local do acidente o piloto Wellington Oliveira, de 34 anos, e Fernando Moreira Souto, de 36, que era filho do prefeito da cidade mineira de Jequitinhonha, Nilo Souto, do PDT. Não houve vítimas entre os moradores do edifício atingido pelo avião. A Ucrânia decidiu adotar um cessar-fogo próprio amanhã e na quarta-feira, após a Rússia anunciar uma trégua unilateral para o próximo fim de semana, durante as celebrações do fim da Segunda Guerra Mundial. A medida foi anunciada pelo presidente Volodymyr Zelensky. Na rede social X, Zelensky disse que a Ucrânia não recebeu nenhuma proposta formal de Moscou sobre as modalidades de uma suspensão das hostilidades. Por isso, resolveu tomar a iniciativa. A Rússia, no entanto, havia advertido que poderia lançar um ataque maciço de mísseis, caso Kiev não cumprisse sua parte no cessar-fogo pontual. Próximo informativo às 10 horas. 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
0: 8:56.
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